0: uma elegância extrema, la que gasta payphone, como faz produções. Com duas velas também da Madonna. Joe Gabriel, de North Carolina. E o nova iorquês Sadie Jackson. Bolt to Bolt, desde o seu próprio segelo. Poti Records. 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
1: Tots a la pista. Miqui Puig als plats. 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